0: vamos. Ñamuique, Ñamuique, con este ritmo.
1: Brasil.
0: Hola, pues esa nina, dice. Otto Callejima con Cerro de Palmeira. ¡Qué pastel!
2: Me llama Pico.
0: ¡Qué pasteloso con Palmeira! ¿Eh? Ela aí pasteloso algo sorteio agora.
3: Né, mas aqui tipo não é pasteloso, André, será?